0: Não, aqui não é vídeo, né?
1: Tchau.
2: One NC Highway 210. 1028 in CAD.
3: 10-4, do they have a direction of travel on that semi-truck?
2: 10-10.